0: Radio Cordillera te da la hora, 1:47 a.m.
1: Y nos vamos a Quillabamba. Elario Mamani, Augusta Molina.

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